asfalto a ponte, o viaduto ganindo pra lua. Nada continua, e o cano da pistola que as crianças mordem reflete todas as cores da paisagem da cidade, que é muito mais bonita, é muito mais intensa do que no cartão postal.